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1: 20 horas e 7 minutos.

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1: 20 horas e 19 minutos.

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1: 20 horas e 29 minutos.

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1: 20 horas e 38 minutos.

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1: 20 horas e 51 minutos.

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1: Chegou o momento de alimentar sua fé. Assim diz a Bíblia. Lâmpada para os meus pés é a tua palavra, e luz para o meu caminho. Salmo 119, verso 105. Em breve, mais uma palavra direto do coração de Deus.
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4: 21 horas e 2 minutos.

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1: 21 horas e 11 minutos.

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1: 21 horas e 20 minutos.

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1: 21 horas e 28 minutos.

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1: 21 horas e 37 minutos.

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1: 21 horas e 51 minutos.

0: 21 horas e 56 minutos.
1: Levante as suas mãos se você confia nos propósitos de Deus para sua história.

braço para Ele como uma criança. Nós estamos aqui no Seu colo, Pai. Nós não entendemos muitas coisas, mas nós confiamos naquele que é poderoso para fazer infinitamente mais. A dor é grande, mas a confiança é maior do que a dor. Confiamos em Ti, Senhor.

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1: 22 horas.

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1: 22 horas e 11 minutos.
2: Deixa o Senhor acalmar essa tempestade aí dentro, querido. Vamos continuar adorando.

Deixa eu dizer algo para você, meu amado. Gostaria que você cantasse aí da sua casa conosco mais uma vez. Se o mar me submergir, a tua mão vai me trazer à tona para respirar. O mar submergir não é uma certeza, é uma possibilidade. Pode ser que isso aconteça ou não. Mas a mão do Senhor te trazer à tona para respirar não é uma possibilidade, é uma certeza, querido. É uma certeza, a mão dele vai te trazer à tona para respirar em qualquer situação que você esteja. Mas deixa eu dizer algo, pense comigo aqui, querido. Quando Pedro começa a afundar, ele grita pelo nome de Jesus. Geralmente a gente grita por alguém que está longe. E aí, para essa pessoa nos ouvir, a gente grita o nome dele: ô, fulano de tal. O texto fala que quando Pedro começa a afundar, ele grita pelo nome de Jesus. Porque às vezes é assim, querido, diante da tempestade e o medo que tenta se instalar no nosso coração, às vezes parece que ele está longe, às vezes parece que Jesus está distante, às vezes parece que não vai dar tempo dele nos socorrer, dele nos ajudar. Mas ouça, o texto diz que quando Pedro grita pelo nome de Jesus, Jesus não vai andando na direção de Pedro. O texto diz: e Jesus, estendendo a sua mão, segura a mão de Pedro. Para Pedro parecer que estava longe, querido. Mas eu e você nunca estaremos longe o suficiente das mãos do Senhor, querido. Ele nunca estará longe de mim, de você. A gente vai estar sempre ao alcance da mão do Senhor. Eu não sei como está sendo para você passar esses dias de quarentena, de pandemia, de doença. E talvez dentro da sua casa, talvez de pessoas que você conhece. Talvez você conheça pessoas que até infelizmente já morreram, já faleceram, estão no hospital. E você está com medo disso tudo, não sabe o que fazer, nem sabe para onde ir. E parece que no meio disso tudo Deus está longe. Mas eu quero te dizer, Deus está aí agora com você dentro da sua casa. Deus está com você, talvez até dentro desse hospital aí, se você está no hospital agora.

agora, e você que está deitado nessa cama, nesse leito, eu declaro: a mão do Senhor está te tocando agora. Você não está longe da mão dele, e ele vai te trazer à tona para respirar, em nome de Jesus. Em nome de Jesus, declara essa palavra e você vai chegar do outro lado. Amém. Cante comigo esse refrão dessa canção.

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1: 22 horas e 24 minutos.

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1: 22 horas e 36 minutos.

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1: Chegou o momento de alimentar sua fé. Assim diz a Bíblia. Lâmpada para os meus pés é a tua palavra, e luz para o meu caminho. Salmo 119, verso 105. Em breve, mais uma palavra direto do coração de Deus.
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4: 22 horas e 47 minutos.

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1: 22 horas e 58 minutos.

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1: 22 horas e 59 minutos.

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1: 23 horas.
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5: Quinta-feira boa demais, e eu tô chegando, seu amigo Jardim Amaral, a partir de agora, com o programa Review Gospel aqui na sua rádio preferida. E aí, tudo bem com você? Tudo certinho? Sua quarta foi boa? Passou bem? Então bora curtir juntos essa quinta, tudo de bom? É o nosso programa Review Gospel que está no ar!
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1: E a gente vai seguindo por aqui no programa Review Gospel. Daqui a pouquinho a gente volta trazendo muito mais pra você. Rapidão, turma!
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1: 23 horas e 15 minutos.
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1: 23 horas e 15 minutos.

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2: Já voltando, gente, programa Review Gospel no ar aqui na sua rádio e tem mais sucesso.
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1: Só as melhores pra você aqui no Revio Gospel. Não saia daí que já já tem muito mais pra você.
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4: 23 horas e 31 minutos.

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1: 23 horas e 32 minutos.
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4: Esse é o programa Review Gospel, tocando só as melhores e sempre preparadas com muito carinho pra você. 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
1: Tá aí, turminha, você vai curtindo as melhores músicas gospel aqui na sua rádio preferida, tá? Não saia daí, que já já eu volto com muito mais.
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1: 23 horas e 48 minutos.
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1: 23 horas e 49 minutos.

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2: Já voltando por aqui no Review Gospel, a gente segue com muito mais pra você.
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0: Zero hora e 5 minutos.
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0: Zero hora e 5 minutos.

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0: zero hora e 11 minutos.
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0: zero hora e 17 minutos.
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0: Zero hora e 18 minutos.

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A Bíblia diz que Deus não estava com ele. Não nos adianta estar de pé se o Senhor não estiver sobre nós. Não nos adianta se levantar vazio. A Bíblia diz que Sansão naquele dia confiou na força dele. Ele disse, eu vou vencer como sempre. Mas naquele dia Sansão estava vazio. E eu não sei como nós estamos nesta noite. Mas se você estiver vazio, ou se você deseja ser mais cheio,

você que começa o avivamento, meu filho. É através de você que Deus quer salvar. É através

Existem pessoas que dizem: Senhor, eis-me aqui. Pessoas que dizem: Senhor, eu estou aqui.

que diga: Senhor, pode enviar ele, mas envia-me também. Se você faz parte dessa geração, eu quero lhe pedir para que você levante as suas mãos o mais alto que você puder. O mais alto.

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2: Chegou o momento de alimentar sua fé. Assim diz a Bíblia. Lâmpada para os meus pés é a tua palavra, e luz para o meu caminho. Salmo 119, verso 105. Em breve, mais uma palavra direto do coração de Deus.
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3: Meia-noite e 44 minutos.

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1: Meia-noite e 49 minutos.

fogo do Espírito Santo esteja sobre a sua vida, sobre a sua casa. E nunca se apague. Nunca se apague. Oh, glória a Deus. Aleluia, aleluia. Glória a Deus.

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1: Meia-noite e 59 minutos.

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1: Uma hora e 10 minutos.

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1: Uma hora e 20 minutos.

avivamento. Eu faço parte dessa geração. Se você faz parte, levante a mão e diga:

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1: Uma hora e 29 minutos.

vivendo num tempo onde tudo que nós lemos na palavra já começou a acontecer. A Bíblia é real, é a palavra de Deus.

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1: Uma hora e 46 minutos.

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1: Uma hora e 58 minutos.

A nossa confiança está em Ti, Senhor. Por confiar em Ti, nós dizemos sim. O nosso amigo Jesus.

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1: 2 horas e 21 minutos.

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1: 2 horas e 30 minutos.

2 horas e 35 minutos.

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2: 2:41.
3: Aleluia, aleluia, aleluia. Atrai-nos a tua presença, Senhor. Nós queremos estar perto de Ti em todo o tempo, meu Deus. Permita que absolutamente nada nos afaste de Ti. Nós fazemos um voto de permanecer em Tua presença.

essa minha estrutura, Senhor. Tu sabe o quanto nós precisamos de Ti, meu Deus.

aleluia. É tão bom estar na presença do Senhor aqui hoje. Onde você se vê daqui a 2 anos? Daqui a 3 anos? Daqui a 10 anos? O que eu quero é permanecer na presença do Senhor. E o que Ele fizer na minha vida daqui a 5, 10 anos, que Ele faça do jeito que Ele quiser, desde que eu permaneça na presença dEle. Quantos aqui têm esse desejo de permanecer na presença do Senhor? Você deseja fazer esse voto com Deus aqui hoje? Se comprometer com Ele nesse ponto, dizendo: Deus, por toda a minha vida eu te seguirei e te servirei. Vamos cantar isso mais uma vez para Ele. Diga comigo.

Aleluia. Louvado seja o teu santo nome, Senhor. Aleluia. Glória a Deus. Glória a Deus. Glória a Deus. Glória a Deus. Aleluia.

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1: 2 horas e 49 minutos.

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1: 2 horas e 59 minutos.

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2: Vem mais uma verdade eterna para a sua vida. Assim diz a Bíblia. Entrega o teu caminho ao Senhor, confia nele e ele o fará. Salmo 37, verso 5. Já, mais uma passagem que transforma corações.
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3: 3 horas e 9 minutos.

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1: 3 horas e 18 minutos.

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1: 3 horas e 30 minutos.

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2: 3 horas e 45 minutos.

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1: 3 horas e 53 minutos.

passarão. Notícias, tragédias, pessoas que vêm, que passam, mas a palavra de Deus permanece. Essa é a nossa certeza. Ainda que todas as coisas se abalem, ainda que os montes caiam, ainda que tudo se abale, eu permanecerei na palavra do Senhor e voltarei os meus olhos para o Deus da minha vida. Essa é a nossa esperança, Jesus. Nós viemos para dizer que céus e terra passarão, mas os nossos olhos não mudam de foco. Os nossos olhos estão no Deus da nossa vida. Em nome de Jesus. Amém. Glória a Deus.

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1: 4 horas e 5 minutos.

significa que Deus não está fazendo. Mesmo que você não esteja vendo, Deus está fazendo. O céu não para. O céu não tem férias. O céu não tem feriado. O céu

pode parar o mover de Deus. Nada pode parar o mover de Deus. Mesmo que muitas vezes eu e você estejamos fracos, desanimados, o céu não para, o céu não para, o céu é movimento, o céu não para. Nada vai parar o seu mover. Vai depender de você. Você vai desistir?

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1: 4 horas e 22 minutos.

mais alto, mais alto, mais alto, mais alto.

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1: 4 horas e 34 minutos.

0: Aleluia.
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2: 4 horas e 44 minutos.

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3: 4 horas e 50 minutos.

Levante as mãos aí que Deus vai te tocar agora, meu irmão. Aquilo que estava morto, eu declaro em nome de Jesus vida. Eu vou gritar de novo, alguém vai ficar arrepiado comigo.

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1: 5 horas e 4 minutos.

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1: 5 horas e 22 minutos.

5 horas e 28 minutos.

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1: 5 horas e 32 minutos.

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1: 5 horas e 41 minutos.

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3: Vem mais uma verdade eterna para a sua vida. Assim diz a Bíblia. Entrega o teu caminho ao Senhor, confia nele e ele o fará. Salmo 37, verso 5. Já, mais uma passagem que transforma corações.
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4: 5 horas e 52 minutos.

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1: 6:01.
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3: Vamos todos ficar de pé, vamos celebrar a Jesus e a nossa vitória. Vamos dar salva de palmas bem forte ao Rei dos Reis.
4: Oh, aleluia!
3: Tu és digno, Senhor. Aleluia! Espírito Santo, esta vitória te pertence ao Cordeiro.

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1: 6 horas e 12 minutos.

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1: 6 horas e 23 minutos.

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1: 6 horas e 34 minutos.

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2: 6 horas e 45 minutos.

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1: 6 horas e 50 minutos.

0: 6 horas e 58 minutos.
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0: 6 horas e 58 minutos.

0: 7:06.
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0: 7:06.

0: 7:11.
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0: 7:11.

Levante as mãos aí que Deus vai te tocar agora, meu irmão. Aquilo que estava morto, eu declaro em nome de Jesus vida. Eu vou gritar de novo, alguém vai ficar arrepiado comigo aqui. Aquilo que estava morto.

0: 7:19.
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0: 7:20.

0: horas e 27 minutos.
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0: 7 horas e 27 minutos.

0: 7:38.
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0: 7:38.

0: 7:44.
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0: 7:44.

Levante as mãos aí que Deus vai te tocar agora, meu irmão. Aquilo que estava morto, eu declaro em nome de Jesus vida. Eu vou gritar de novo, alguém vai ficar arrepiado comigo aqui. Aquilo que estava

0: 7:53.
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0: 7:53.

0: 7:59.
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0: 7:59.
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4: Olá, povo abençoado de Deus. Começando nesse dia mais uma edição do nosso programa Adoração Máxima, trazendo para você sempre o melhor e o máximo da adoração. Eu sou o Diego Almeida e hoje, nessa sexta-feira, finalzinho de semana, nós estaremos adorando ao nosso Deus com tudo que temos. E para começarmos o nosso final de semana da melhor forma possível, aqui vai a nossa primeira sequência de louvores.
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1: Voltando com mais um bloco do Adoração Máxima, levando para você muito louvor e muita adoração para a sua vida, para o seu coração.
2: 8 horas e 18 minutos.
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2: 8 horas e 18 minutos.
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1: Confere a nossa próxima sequência que já está pronta.
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2: Você está ouvindo a Adoração Máxima. Vamos para um breve intervalo, mas não sai daí, que já já estamos de volta.
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3: 8 horas e 35 minutos.
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3: 8 horas e 35 minutos.
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2: Estamos de volta com mais um bloco do nosso programa de adoração ao nosso Deus. E nesse momento eu quero te convidar a nós continuarmos com a nossa adoração, pois o louvor tem o poder de quebrar cadeias e correntes. Então vamos unir a nossa fé nesse momento e vamos continuar com nossa adoração. Aqui vai a nossa próxima sequência de louvores.
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0: 8:38.
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você que começa o avivamento, meu filho. É através de você que Deus quer salvar. É através

millones de personas dispuestas. Existem pessoas que dizem: Senhor, eis-me aqui. Pessoas que dizem: Senhor, eu estou aqui com

0: 8:47.
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1: 8 horas e 56 minutos.

0: 9:07.
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1: 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Que a paz do Senhor esteja com você. Esse é mais um versículo do dia. Bendito o varão que confia no Senhor e cuja esperança é o Senhor. Porque ele será como a árvore plantada junto às águas, que estende as suas raízes para o ribeiro e não receia quando vem o calor, mas a sua folha fica verde. E no ano de sequidão não se afadiga nem deixa de dar fruto. Jeremias 17, 7 e 8.
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2: 9 horas e 13 minutos.

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1: 9 horas e 19 minutos.

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1: 9 horas e 24 minutos.

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1: 9 horas e 32 minutos.

0: 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Agora, previsão do tempo.
1: Na região norte, nesta sexta-feira, o forte calor e o tempo firme avançam pela porção meridional, consolidando o período de estiagem na região. Pancadas isoladas de chuva com risco de trovoadas ficam restritas ao noroeste do Amazonas e ao estado de Roraima, devido ao calor combinado com a alta umidade amazônica. O estado de Tocantins registrará a temperatura máxima da região, alcançando escaldantes 41 graus no período da tarde. Já o estado do Amazonas apresenta a temperatura mínima do norte, registrando 19 graus no extremo sul amazonense ao amanhecer. A umidade relativa do ar fica polarizada, marcando a mínima de 18% no Cerrado e a máxima de 92% nas florestas. Eu sou Kleber Salles e esta foi a previsão do tempo para a região norte.
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2: 9 horas e 41 minutos.

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1: 9 horas e 47 minutos.

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1: 10 horas em ponto.

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2: Que a paz do Senhor esteja com você. Esse é mais um versículo do dia. Bendito o varão que confia no Senhor e cuja esperança é o Senhor. Porque ele será como a árvore plantada junto às águas, que estende as suas raízes para o ribeiro e não receia quando vem o calor, mas a sua folha fica verde. E no ano de sequidão, não se afadiga nem deixa de dar fruto. Jeremias 17, 7 e 8.
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5: 10 horas e 14 minutos.

10 horas e 19 minutos.

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1: 10 horas e 25 minutos.

nos dispomos na tua presença, Senhor. Vamos terminar essa noite do jeito que nós começamos, em Salmo 24, dizendo: Deus, nós dispomos a nossa vida. Não queremos mais ser a geração que sobe na tua presença no congresso, que sobe na tua presença no culto, na ministração de louvor e adoração, quando tem aquela música que dá uma coisa. Pai, queremos ser a geração que habita na tua presença.

0: geração que, quando todo mundo está olhando para os altos lugares, estão olhando para o coração de Deus, Pai. Nós queremos ser, Pai, a geração. Nos deixa ser a geração, Pai. Nos deixa ser a geração que é conhecida não como os grandes músicos, ministros e grandes igrejas. Aqueles que são conhecidos como aqueles que buscam a face do Deus de Jacó. Se você concorda com essa oração, dá um forte aplauso ao Senhor, diz: eu quero ser essa geração.
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3: 10 horas e 42 minutos.

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1: 10:58.
2: Aleluia! Aleluia! Alegrai-vos no Senhor! Ele restaurou a nossa sorte! Aleluia!

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1: 10 horas e 59 minutos.
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3: Oba, finalzão de semana chegou! E o Gospel Show tá na área, tá na hora. Tá na hora de dar início ao nosso Gospel Show comigo mesmo, seu amigo Alex Gouveia, trazendo mais uma edição do Gospel Show pra você. Você vai curtir agora o melhor da música gospel, porque é gospel, é show, é claro, né não? Então compartilha aí nas redes sociais, tá? Instagram, Facebook, LinkedIn, LinkedIn também, onde você quiser. WhatsApp, status, onde você quiser, compartilha aí pra todo mundo que o seu amigo Alex Gouveia já tá no ar, tá bom? E é claro, né, aumenta o volume no máximo, porque o Gospel Show tem que ouvir no volume máximo, porque é só musicão, hein? E abrindo a nossa primeira sequência, aqui ó.
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1: 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A sua igreja vencerá!

Como ele venceu, a sua igreja vencerá.

0: e te dá força pra vencer.
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2: Todos os dias, amiga.
3: Todas as manhãs.
2: Eu prefiro estar no secreto todos os dias.
3: Eu amo Jesus.
2: Amiga, eu sou apaixonada com Ele.
3: Ele é o amor da minha vida.
2: Ele é o princípio e o fim.
4: Ele é o alfa e ômega.
2: A minha essência.
4: Ele é o rei dos reis.
2: Ele em breve vivrá.
4: Ele é o Senhor dos Senhores.
2: Em sua coxa está escrito Rei dos Reis e Senhor dos Senhores.
4: Ele é tremendo.
2: Levantai, ó portas.
4: Ele é forte.
2: Para que entre o Rei da Glória.
4: Ele é terrível.
2: Ele é Deus.
4: A sua voz é como um trovão.
2: E como voz de muitas águas.
4: Ei, decalamando e assuiando a raia. Queima minha carne, Jesus.

0: Música gospel aqui no nosso Gospel Show, que volta já.
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2: 11 horas e 18 minutos.

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1: 11 horas e 18 minutos.

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1: 11 horas e 19 minutos.
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3: Oba! Está...

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0: música gospel aqui no nosso Gospel Show, que volta já.
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2: 11 horas e 37 minutos.

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1: 11 horas e 37 minutos.

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1: 11 horas e 39 minutos.
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3: Oba! Olha o Gospel Show de volta com muito mais músicas. É o

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1: É, o nosso Gospel Show chegou ao fim. Obrigado pelo carinho da sua audiência, sua participação. Foi muito bom ficar junto contigo, tá? Olha, não fica triste não, que a gente volta no próximo Gospel Show. Beijão e até a próxima. Fiquem todos com Deus. Tchau, tchau.
2: 11 horas, 55 minutos.

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1: 11 horas e 56 minutos.

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1: 11:56.
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3: Oba, finalzão de semana chegou! E o Gospel Show tá na área, tá na hora. Tá na hora de dar início ao nosso Gospel Show comigo mesmo, seu amigo Alex Gouveia, trazendo mais uma edição do Gospel Show pra você. Você vai curtir agora o melhor da música gospel, porque é gospel, é show, é claro, né não? Então compartilha aí nas redes sociais, tá? Instagram, Facebook, LinkedIn, LinkedIn também, onde você quiser. WhatsApp, status, onde você quiser, compartilha aí pra todo mundo que o seu amigo Alex Gouveia já tá no ar, tá bom? E é claro, né, aumenta o volume no máximo, porque o Gospel Show tem que ouvir no volume máximo, porque é só musicão, hein? E abrindo a nossa primeira sequência, aqui ó.
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0: 12 horas e 14 minutos.
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0: 12 horas e 14 minutos.

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0: 12:20.
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0: 12:26.
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0: 12:27.

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E quando ele pensou, vou vencer mais uma vez, a Bíblia diz que Deus não estava com ele. Não nos adianta estar de pé se o Senhor não estiver sobre nós. Não nos adianta se levantar vazio. A Bíblia diz que Sansão naquele dia confiou na força dele. Ele disse, eu vou vencer como sempre. Mas naquele dia Sansão estava vazio. E eu não sei como nós estamos nesta noite, mas se você estiver vazio, ou se você deseja ser mais cheio,

você que começa o avivamento, meu filho. É através de você que Deus quer salvar. É através

Existem pessoas que dizem: Senhor, eis-me aqui. Pessoas que dizem: Senhor, eu estou aqui.

diga: Senhor, pode enviar ele, mas envia-me também. Se você faz parte dessa geração, eu quero lhe pedir para que você levante as suas mãos o mais alto que você puder. O mais alto.

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2: Vem mais uma verdade eterna para a sua vida. Assim diz a Bíblia. Entrega o teu caminho ao Senhor, confia nele e ele o fará. Salmo 37, verso 5. Já, mais uma passagem que transforma corações.
1: Voltaremos a qualquer momento com mais. Assim diz a Bíblia.
3: Meio-dia e 53 minutos.

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1: Meio-dia e 58 minutos.

fogo do Espírito Santo esteja sobre a sua vida, sobre a sua casa. E nunca se apague. Nunca se apague. Oh, glória a Deus. Aleluia, aleluia. Glória a Deus.

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1: 13 horas e 8 minutos.

0: com o Senhor! Aleluia!
1: Treze horas e 13 minutos.

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1: 13 horas e 19 minutos.

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1: 13 horas e 29 minutos.

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1: 13 horas e 38 minutos.

vivendo num tempo onde tudo que nós lemos na palavra já começou a acontecer. A Bíblia é real, é a palavra de Deus.

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1: 13 horas e 55 minutos.

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1: 14 horas e 7 minutos.

A nossa confiança está em Ti, Senhor. Por confiar em Ti, nós dizemos sim. O nosso amigo Jesus.

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1: 14 horas e 30 minutos.

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1: 14 horas e 39 minutos.

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1: Vem mais uma verdade eterna para a sua vida. Assim diz a Bíblia. Entrega o teu caminho ao Senhor, confia nele e ele o fará. Salmo 37, verso 5. Já, mais uma passagem que transforma corações.
0: Voltaremos a qualquer momento com mais. Assim diz a Bíblia.
2: 14 horas e 49 minutos.

redimidos, aplauda o nome do Senhor o mais forte que você puder.

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1: 14 horas e 58 minutos.

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1: 15 horas e 3 minutos.

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1: 15 horas e 12 minutos.

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1: 15 horas e 25 minutos.

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1: 15 horas e 37 minutos.

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1: 15 horas e 46 minutos.

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1: 15 horas e 58 minutos.

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1: 16 horas e 8 minutos.

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1: 16 horas e 17 minutos.

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1: 16 horas e 30 minutos.

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1: Vem mais uma verdade eterna para a sua vida. Assim diz a Bíblia. Entrega o teu caminho ao Senhor, confia nele e ele o fará. Salmo 37, verso 5. Já, mais uma passagem que transforma corações.
2: Voltaremos a qualquer momento com mais. Assim diz a Bíblia.
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4: 16 horas e 41 minutos.

0: 16:59.
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0: 16:59.
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5: Hoje é sexta-feira, 7 de agosto, ano 2026. Forte abraço, estamos começando mais edição abençoada do nosso Conectados com Deus. Muito prazer, o seu irmão em Cristo Marcos Santos. Estou chegando na sua casa, na sua residência, no seu trabalho. Bora fechar a semana, tá? Bora fechar a semana com chave de ouro, tá bom? Que Deus possa abençoar nosso dia, nossa sexta-feira. Tô te esperando por aqui, tá bom? WhatsApp liberado, redes sociais também, o Instagram e muito mais. Bora começar o nosso Conectados com Deus.
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dois nós, eu mais um ou mais um ser simplesmente, o eu poético do verdadeiro encontro, nó no plural, nós. Se o nó é na garganta e um de nós aflito, o outro sossegado, erudito, tem o antídoto. E assim, sucessiva, alternada e alternativamente, amigos, do saber no lazer, no ócio e no labor, buscando o equilíbrio temperante. Das-me que dou todo o meu ser, todo o meu querer ser, todo ouvido, havendo ouvido e por seus conteúdos movido, cada indivíduo vai e ver vir ávido dizer. Conte comigo, praxis edificante.

bora por aqui nesta sexta-feira, te fazendo companhia por aqui. Você tá ouvindo o programa Conectados com Deus. Vem pra cá você também, traga toda a sua família, participe com a gente, interage e pede a sua favorita. Eu espero que vocês estejam bem por aí, tá? Que Deus possa abençoar nossa casa, nosso trabalho, tá bom? Tudo de bom pra você e a música não para, aumente o volume.

0: maravilha demais, você tá aqui, ó. Nosso Conectados com Deus, intervalo rapidinho, rapidinho na produção. Só um tempo pra gente tomar água, tomar um cafezinho, já trazer mais músicas e louvores pra você aqui na nossa programação. Eu volto já, já.
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3: 17:25.
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3: 17:25.
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0: E aí, beleza? Opa, tô de volta, hein? E aí? Tá tudo bem com você, tudo certinho? De volta com o nosso programa. Esse é o nosso Conectados com Deus, Conectados com Alegria e Conexão com Deus e muito mais. Gente, bora de sexta-feira, bora de alegria, bora fechar nossa semana aqui junto com você, tá bom? Daqui a pouquinho tem o seu quadro, o nosso quadro. Alô, alô, tudo de bom?

Família, vamos por aqui, sextando na sua programação, mas a sequência bonita aí, ó, na programação da nossa rádio. Esse é o programa Conectados com Deus. Deixa eu fazer uma perguntinha. Você já tá seguindo nossa rádio no Instagram? Ainda não? Segue lá, tá? Nossa rádio no Instagram. Ó, visite também nosso site, tá bonito, tá? Confere toda a nossa programação, tá bom? A você que tá aí na Alexa, você que tá no aplicativo, você que tá aí por aí, ouvindo a gente em qualquer forma, plataforma digital, pra você ouvir nossa rádio, tá bom? E a música não para por aqui, aumente o volume. Boa sexta!

0: fechando a edição desta sexta-feira. Gente, obrigado, hein? Obrigado de verdade, coração. Segunda-feira a gente volta a se falar por aqui. Tá bom? Que Deus abençoe a cada um de vocês, que Deus possa te proteger e muito mais.
1: Marcos Santos.
0: Até segunda. Fui.
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3: 17 horas e 49 minutos.
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0: 18 horas e 4 minutos.
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0: 18 horas e 4 minutos.

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0: 18h10.
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0: 18 horas e 16 minutos.
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0: 18 horas e 17 minutos.

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quando ele pensou, vou vencer mais uma vez, a Bíblia diz que Deus não estava com ele. Não nos adianta estar de pé se o Senhor não estiver sobre nós. Não nos adianta se levantar vazio. A Bíblia diz que Sansão naquele dia confiou na força dele. Ele disse, eu vou vencer como sempre. Mas naquele dia Sansão estava vazio. E eu não sei como nós estamos nesta noite. Mas se você estiver vazio, ou se você deseja ser mais cheio,

você que começa o avivamento, meu filho. É através de você que Deus quer salvar. É através

Existem pessoas que dizem: Senhor, eis-me aqui. Pessoas que dizem: Senhor, eu estou aqui.

pode enviar ele, mas envia-me também. Se você faz parte dessa geração, eu quero lhe pedir para que você levante as suas mãos o mais alto que você puder. O mais alto. Remando.

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2: Vem mais uma verdade eterna para a sua vida. Assim diz a Bíblia. Entrega o teu caminho ao Senhor, confia nele e ele o fará. Salmo 37, verso 5. Já, mais uma passagem que transforma corações.
1: Voltaremos a qualquer momento com mais. Assim diz a Bíblia.
3: 18 horas e 44 minutos.

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1: 18 horas e 49 minutos.

fogo do Espírito Santo esteja sobre a sua vida, sobre a sua casa. E nunca se apague. Nunca se apague. Oh, glória a Deus. Aleluia, aleluia. Glória a Deus.

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1: 18 horas e 58 minutos.

0: pro Senhor! Aleluia!
1: Dezenove horas e 3 minutos.

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1: Vem mais uma verdade eterna para a sua vida. Assim diz a Bíblia. Entrega o teu caminho ao Senhor, confia nele e ele o fará. Salmo 37, verso 5. Já, mais uma passagem que transforma corações.
0: Voltaremos a qualquer momento com mais. Assim diz a Bíblia.
2: 19 horas e 16 minutos.

esses redimidos aclamem o nome do Senhor o mais forte que você puder.

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1: 19 horas e 25 minutos.

Já ouviu falar em Junho Laranja? Pois essa campanha, que acontece anualmente no mês de junho, tem como objetivo nos conscientizar sobre a prevenção da saúde do sangue e nos lembra da importância da transfusão de sangue. 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Doenças que, se não forem tratadas, podem levar à morte.

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1: 19 horas e 30 minutos.

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1: 19 horas e 39 minutos.

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1: 19 horas e 52 minutos.